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2: Mais amor e menos drama. Né? Não é melhor? Eu acho.

Aqui na playlist Rádio Israel, Bruno Mars, Steve Henrique, Juliano, Rosier, Coldplay. Anotou as quatro? Então já manda hashtag me leva pro navio festivalzinho. Essa sequência que eu passei agora no 943-99-9130. Ó, anota a sequência do fim de semana. Tá valendo até meia-noite sua participação. Vai ser sensacional. Um presente inesquecível aí pro seu baixinho, pra sua baixinha, sobrinho, filho. Ó, vai ser bem bacana. Um cruzeiro de 3 dias. É o festivalzinho em Alto Mata. E com atrações pra família toda. Alceu Valença, João Gomes, Mundo Bita, Galinha Pintadinha. Quanto mais sequências, mais chances de faturar esse presente inesquecível aí pro seu baixinho, pra sua baixinha. 943-99-9130. Hashtag me leva pro navio festivalzinho com as quatro músicas. Boa sorte!

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0: 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E o Nilson Sick na playlist Rádio Disney. Agora 9h24 em São Paulo. Ótima noite de domingão. Obrigado aí pela sintonia. Obrigado pela companhia, galera do bem. Deixa eu lembrar que tá valendo par de ingressos pro Cine System. Vai curtir uma tela com os grandes lançamentos do cinema, né? Vai assistir os grandes lançamentos do cinema com os amigos e família lá no Cine System. Par de ingressos tá valendo. Manda ver no WhatsApp 943-99-9130. Participa lá, boa sorte. Final da hora sai resultado. Fechou?
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2: Ótima noite de domingão pra você aqui nos 91.3. Galera do bem, tem par de ingressos pro Cine System na roda. 94399-9130. Boa sorte, manda! É tudo!

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0: Perry Whiteaway, aqui na playlist Hot Jeans. E aí, galera do bem, agora faltam 4 minutos para as 10 da noite. Obrigado pela sintonia, companhia de todo mundo, eu tô ficando por aqui. Mas antes, lembra que eu falei que tinha um par de ingressos pro Cine System para assistir os grandes lançamentos do cinema com os amigos, com a família? Sensacional. Vai pegar uma tela com banca da Rádio Disney. E quem tá levando esse par de ingressos é a Natália Franco Cardoso, final do telefone 2222. Natália Franco Cardoso, parabéns, Natália! Faturou par de ingressos aí pro Cine System, Natália. A produção vai entrar em contato contigo, ok? Ó, galera do bem, valeu pela sintonia. Obrigado a todo mundo. Ótima semana pra todo mundo. E já já também tem muito mais músicas pra você aqui nos 91.3 da Rádio Disney. E continua anotando as sequências, hein? 4 músicas na playlist do fim de semana. Até meia-noite tá valendo. Manda lá, hashtag me leva pro navio festivalzinho. Vai ser sensacional esse presentaço aí pro seu baixinho, pra sua baixinha. Ok? Tamo junto, a gente se fala.
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9: Ah, como é que você tá aí? Tudo beleza? Vanuni chegando pra te acompanhar a partir de agora. Vamos nessa? Tudo que você gosta de ouvir, tudo que você gosta de ganhar e as resenhas mais maravilhosas. Você sabe, né? Tamo juntasso a partir de agora. Então, aumenta o volume que a música é boa e a gente já vai começar. É tudo!

0: 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E a gente não para não, vamos continuar? Eu quero mais.
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0: Rádio Disney é tudo na sua noite de domingo. Ai, Vanessa, eu fico jururu. Não, senhor, não, senhora. Aqui não. Aqui nós vamos dar essa virada. Aliás, já viramos, né? Toda segunda-feira tem presentaço pra você. Que aí acaba o domingo, na segunda você já tá aquele tranco assim, ó, de felicidade. Porque vai ganhar um presentão, a melhor segunda-feira do ano. Então, ó, você não me desanima não, hein? Você vem com tudo. Vamos começar essa semana assim com dois pés na porteira. Gostou? Tô meio na Castela hoje. 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
4: Tamo de volta aqui nos 91.3. Vamos comigo, vamos embora. É tudo.
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0: playlist assim de uma hora sem parar. Eu acho maneirão. Então vamos, 60 minutos? Só vamos!
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Segundou na Rádio Disney. Como é que você tá? Tudo bem? Vamos lá? Começando uma semana, ela vai ser incrível. Começando por essa madrugada. Fica comigo.

0: senhores, programadores da Rádio Disney, muito obrigada. Você gostou? Manda mensagem aqui pra gente falando o que você tá achando da programação dessa madrugada. E ó, daqui a pouco eu volto com mais.
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E aí, ser da madrugada, como é que você tá? Nós somos seres da madrugada, né? Eu e você. Você daí, trabalhando, com insônia, ou apenas ouvindo a Rádio Disney nessa hora tranquila? Fica comigo até às 5 da manhã.

Boa noite, tudo bom por aí? Aqui é Júlia Almeida e você vai comigo até às 5 da manhã aqui na Rádio Disney. E aí, somos seres da madrugada, né? Aumenta o volume do carro e fica comigo que, ó, te prometo uma super programação musical e muito boa companhia.

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0: Deve ser porque você vacilou pouco com ela, né?
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0: É tudo. Como é que foi seu dia? Foi bem? E agora a noite tá melhor, né? Fica comigo, a gente vai junto até às 5 da manhã.
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Bom dia, como você preferir, sabe por quê? Estamos aqui na madrugada Rádio Disney até às 5 da manhã e você fazendo companhia, trabalhando, em casa, com insônia. Fica junto comigo.

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7: Vamos então, time da manhã, bora pra nossa segundona. Oi, oi, oi, tudo bem com você? Eu sou o Serginho, muito bom dia pra você que tá começando a semana com a gente. Bora que é a melhor segunda-feira do ano, segundona, 21 de setembro de 2026, reta final desse mês. Daqui a pouco é Halloween, daqui a pouco vem Natal, daqui a pouco vem Ano Novo e aí começa tudo de novo. Mas vamos começar pelo menos essa semana agora, de um jeito leve. Como é que foi o final de semana? Conta pra gente aqui, manda aquele alôzão, aquele bom dia. 94399-9130, te esperando aqui, hein? É tudo!

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1: Então se bora, rapaz.
2: Bora, moço!

0: Isso é João Gomes, minha gente.
1: Bora então, time da manhã. Rádio Disney é tudo, 943-99-9130. Quem começando a semana aqui com a Rádio Disney, cada dia mais gente vindo aqui pra Rádio Disney. Melhor segunda-feira do ano, daqui a pouco eu te falo o que tá valendo. É presentão pra você. Ó, a Lilian aqui com a gente já logo cedo. A Raquel falando que tá com sono, mas final de semana foi bom. Ah, Raquel, vamos que vamos, não tem jeito, né? Vamos juntos aqui, a Stephanie também. O José tá aqui com a gente. O Denis, Débora, a Carol... Quem mais aqui também? Adriano, a Cassiane, Fabiola, o Rodney aqui, o Eric, todo mundo começando o dia com a Rádio Disney. Serginho queria mais dois dias de final de semana. A gente entende, a gente queria também, viu, Tamiris? Mas vamos que vamos, não tem jeito, né? Então bora juntos aqui, um fazendo companhia pro outro.
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1: Quem é que não tem uma ex? 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

0: Rádio Disney é tudo, ó. Melhor segunda-feira do ano, hein? Tem presente especial pra você começar bem a semana. Tudo que você precisa pra começar bem a semana tá aqui na Rádio Disney. Daqui a pouco eu falo o que, que tá valendo aqui na melhor segunda-feira do ano. Daqui a pouco eu solto a frase do iPhone também. E daqui a pouco eu também solto uma diquinha, né? Porque a gente solta a frase, mas antes faz toda aquela brincadeirinha. Solta a diquinha pra você anotar. Tem a ver com filmes, tá bom? Porque a gente quer que você leve. Que o time da manhã, que acorda cedo e vai com a Rádio Disney todo dia, leve esse iPhone 18, um dos primeiros a levarem o iPhone 18 pra casa. Sim, ele acabou de ser lançado, tá vindo pro Brasil, você vai ser uma das primeiras pessoas a ter um iPhone 18 Pro.
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2: Vamos, time da manhã, que hoje é sexta-feira, dia 18 de setembro de 2026. Daqui a pouco, a previsão do tempo para essa sexta-feira. Vou te falar que agora ainda tá friozinho, temos sensação térmica de 15 graus.

linha do tempo para esta semana. Final de semana até que não foi frio, não foi calor, mas foi gostosinho, né? Ó, hoje já esquenta bem, a máxima vai aí para casa dos 29 graus, sem chuva, é um dia bonito de sol para lavar roupa e secar, hein? A gente vai assim até quarta, quinta-feira, depois cai um pouquinho. Aí depois, meus queridos, aí depois é onda de calor, hein? De sábado em

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1: 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Mas manda o que tá no seu coração.
2: Porque se fosse eu falaria mais ou menos assim.
3: Ei, boa noite. Antes de te bloquear, eu só vim te dizer que a partir de hoje pode tocar o terror, fazer o que quiser fazer. 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
1: Não, apaga.

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28: É tudo você com a gente em mais uma segunda-feira, melhor segunda-feira do ano. Bora, time da manhã, segundo dia 21 de setembro de 2026, com previsão de 29 graus hoje, hein? É tudo!
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28: Bora então, time da manhã, eu sou o Serginho, muito bom dia pra você que está com a gente, cada dia mais gente vindo aqui pra Rádio Disney, já somos mais de 1.600.000 ouvintes que fazem parte do time da manhã, ela já tá aqui também, é time da manhã também, Suzaninha.
31: Ai, é, tomei lógico que eu sou time, da,
28: é
31: manhã,
28: time da manhã, mas é óbvio,
31: óbvio,
28: como é que foi o final de semana, garotinha?
31: Ei. Você, tudo
28: foi
31: certinho?
28: Tudo tranquilo, nerd, como sempre, meus finais de semana. Ó, hoje dia do adolescente.
31: Parabéns, adolescente.
28: Dia do tio e da tia.
31: Oi, tio e tia.
28: Mas é que tá, né? Se é do adolescente, é do tio e da tia, como é que chegaram a essa conclusão que os dois fazem no comemoração mesmo, no mesmo dia?
31: Pois é.
28: Dia do fazendeiro também.
31: Ô, parabéns, fazendeiro.
28: Dia da árvore.
31: Árvore?
28: Ô, árvore. Opa. Completando mais um centenário hoje.
31: Que legal, parabéns. E comprou dia... presente, pai?
28: Comprei. Comprou uma serra elétrica.
31: Isso. Ô, que isso?
28: E também vou falar uma parada pra vocês. Okay. Dia que você vai pra BGS por nossa conta.
31: Opa, então, que esquema?
28: A qual esquema?
31: 943 99

0: louca.
1: Rádio 16 e 11.
2: E aí, você viu? Você viu?
1: Viu lá, garota?
3: Olha o quê?
1: Zerou.
3: Zerou?
1: Ah, zerou.
3: Ah, é?
1: É 0-0, Palmeiras e Grêmio, Grêmio e Palmeiras.
3: Ah, zerou.
1: Zerou.
3: Zerou.

0: outras coisas. Então, pedi outras coisas.
1: Falta uma calculadora pra contar
0: aí,
1: os pontos.
0: Aí, terceiro lugar. Que isso? Terceiro lugar tá 49 pontos atrás de Paranaense. Quarto lugar, Fluminense com 48.
1: É isso.
2: Ah, é.
1: Tá belinho.
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0: É você começando o dia aqui na Rádio Disney, no Despertador de São Paulo. São Paulo acorda com a Rádio Disney e fala do trânsito também, né?
5: Bom dia, Rádio Disney!
0: Bom dia!
5: Bom dia, time da manhã!
0: Time da manhã!
5: Melhor segunda-feira do ano!
0: Hoje!
5: Bom dia, Su, gata garota! Bom dia, Serginho!
0: Bom dia!
5: Aqui é a Tatiane de Barueri.
0: Oi, Tati.
5: Dona Castelo.
0: Como é que tá aí, Tati?
5: Sentido São Paulo, me aproximando do pedágio, trânsito um pouco carregado hoje. Bora lá, chama!
0: Chama!
5: Rádio Disney é tudo!
0: Já somos mais de 1.600.000 ouvintes. Cada dia mais gente vindo aqui pra Rádio Disney. E você, time da manhã.
6: Bom dia, Rádio Disney. Serginho Suzana, muito bom dia.
0: Bom
6: José
0: dia.
6: De Carapicuíba. Marginal Pinheiros, tá, no comecinho dela tá um pouco de trânsito, porque tem um acidente antes do Cebolão indo pra Marginal Tietê.
0: Sei.
6: E a gente, com nossa curiosidade, quer saber o que aconteceu, né?
0: Tá.
6: Queria mandar um abraço pro meu amigo Juliano, que tá vindo lá de Capevi. E agradecer ao Serginho, que ontem eu fui na Rádio Disney, ontem não, sábado, fui buscar o meu prêmio aí.
1: Olá!
6: E tava. Oi. O Serginho e o Gabriel. Oi. A Su não está. Tava aí.
1: Não.
6: Mas
1: tava.
6: É isso, Rádio Disney é tudo.
0: Tudo! Trocamos uma ideia, tiramos foto. José, time da manhã. É.
1: Volta
0: dos,
1: mais vezes
0: é dos
1: pra
0: bons.
1: Te conhecer, José.
0: É dos bons, é dos bons.
7: Bom dia,
0: é
7: Serginho, bom dia, Su.
1: Bom dia.
7: Uma ótima semana pra vocês aí, pra todos os ouvintes da Rádio Disney. Tô passando pela Dutra aqui, no sentido Guarulhos, tudo tranquilo. E vamos aí começar a semana e me põe aí no sorteio.
0: Opa.
7: Hoje é o aniversário do meu irmão. Quero ganhar esse ingresso pra dar pra ele de presente. Forte abraço, Rádio Disney.
1: Valeu.
7: A Disney é tudo.
0: Valeu,
7: tamo junto.
0: Meu bom. Tamo junto aí, irmão. Concordo,
1: hein? Buenos dias.
0: BDS.
8: Coisa de louco.

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0: Rádio Desatando 6h22, Fernando Sorocaba, tô passando mal aqui no Despertador de São Paulo. É você começando o dia com a Rádio Disney e já ganhando presente. Hoje, melhor segunda-feira do ano, hein?
1: Isso, meu,
0: já derrubou aí o negócio. Suzana já chegou derrubando.
1: Opa,
0: o negócio aí.
1: Tá caindo.
0: Ó,
1: aqui
0: e daqui
1: tudo.
0: A pouco, na melhor segunda-feira do ano, a gente derruba o quê? Um voucher da Shopee.
1: Opa, que
0: gastar
1: isso?
0: Como quiser na Shopee pra esvaziar aquele seu carrinho cheio de coisa boa?
1: Bora.
0: Vamos esvaziar.
1: Gosto.
0: Então,
1: assim,
0: qual que é a hash?
1: Melhor segunda-feira do ano.
0: Simples,
1: tá fácil
0: assim.
1: Assim.
0: Ô, time da manhã.
1: Ah.
0: Segue a gente lá no Instagram, time da manhã.
1: Opa.
0: Estamos aqui pedindo um favorzinho pra você. Segue a gente
1: falta
0: lá no Instagram.
1: Falta pouco pro milhão?
0: Falta muito pouco.
1: Muito pouco?
0: 999.999999.
1: Isso.
0: Então segue a gente, Serginho Bralha, meu Insta, e o seu?
1: Eu, Suzana Abreu.
0: Tá bom.
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1: E ó, tem dica, tem bicho escondido pela cidade. O Museu da Zoologia da USP quer mostrar onde. A exposição gratuita Existe Bicho em São Paulo fica no Shopping Center 3, na Avenida Paulista, até o dia 31 de outubro. A mostra reúne animais da coleção do museu, fotos da fauna paulistana e atividades interativas para descobrir quem também chama São Paulo de casa.
0: Não pular essa notícia. Quem está com a CNH vencida ou com vencimento entre 5 de junho e 8 de dezembro ganhou um prazo extra. Segundo o CONTRAN, o documento segue válido até 9 de dezembro, sem precisar emitir outra via ou fazer qualquer procedimento. A medida vale para todo o país, mas não se aplica a motoristas com a habilitação suspensa ou cassada, viu, Suzana?
1: Ó, oh, é.
0: Tá bom?
1: Fica,
0: é.
1: Presta atenção, você.
0: Tá
1: bapa.
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1: Rádio Disney 6h24, bom dia.
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0: Rádio Disney é tudo, Billie Eilish, agora 6h35, é São Paulo, começando o dia com a Rádio Disney, mandando mensagem, Suzana derrubando de novo a mesma coisa.
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0: De quem pra quem, garota?
2: O nome dela é Jennifer, saindo aqui uma mensagem linda pra mamãe Rosângela, aumenta o som, Rô.
3: Bom dia, Rádio Disney, aqui é a Jennifer de Guarulhos, e o meu despertador de hoje vai pra minha mãe, Rosângela Fernandes. Mãe, te amo muito, obrigada por tudo que você tem feito por mim e pelas minhas filhas. Que Deus te abençoe e te retribua tudo em dobro. Te amo muito. Rádio Disney, é tudo. Eu quero ingresso da BGS, hein?
0: Suzana derrubando tudo e a moça Jennifer derrubando

0: Dias, né? Tudo 6h42.
1: E aí? Você viu? Você viu?
2: Você não viu, não?
1: O que, minha garota?
2: Teve um levantamento que mostrou que o bairro de Barra Funda é o bairro com mais furtos e roubos por

0: americanos lá?
1: O registro. Que é isso? É, esse registro aí marcou 2.644 crimes por 100 mil habitantes, tá? E tá liderando o ranking.
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0: É você começando o dia com a Rádio Disney. Cadê esse time da manhã?
3: Bom dia, Rádio Disney. Chamo Gustavo da Vila Formosa. E a gente tá indo pra escola agora. Sim. E na Aricanduva não tá com muito carro, não.
0: Não é?
3: O trânsito tá bem levinho.
0: Boa, Gustavo.
3: Eu quero concorrer a esses ingressos da BGS,
0: viu? Concorrendo, meu querido. Gostei dele. Ele é dos meus. É time da manhã e é dos meus, que a foto dele do WhatsApp é o Snorlax do Pokémon.
1: Olha lá,
0: abraço, gosta. Meu querido. Boa aula aí pra você, viu? Tamo junto concorrendo.
4: Eu tô no Rodoanel sentido Peru.
0: Rodoanel.
4: O sentido contrário, a polícia rodoviária tá com a via interditada.
0: Tá certo.
4: Tem um carro, eu visualizei na pista, possivelmente rodou na pista.
0: Rodou.
4: O pessoal que vai pegar o sentido contrário aí já sabe que vai ter uma sofrência.
0: Eita, sofrência, sofrência, a gente gosta só da música, não no trânsito, mas tamo junto com você na Rádio Disney, porque cada dia mais gente vindo aqui pra Rádio Disney, já somos mais de 1.600.000 ouvintes!
1: Isso! E falando em música, me diga, Serginho, qual é o animal que mais gosta de cantar em grupo?
0: Não faço a menor ideia.
1: Em grupo?
0: Ah, não sei, velho.
1: É a cobra.
0: Por que cobra agora anda em grupo?
1: Não, gosta de cantar em grupo.
0: Por quê?
1: Cobra coral.
0: Ah, fé, velho. Nossa, mano, me dá um sanduíche de sardinha com brigadeiro, mas não me fala um negócio desse logo.
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1: Rádio Disney 6:45.
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0: Muito bom dia pra você que é time da manhã, muito bom dia pra você que tá com a gente. É São Paulo, começando o dia na Rádio Disney.
1: Bora, time da manhã, manda mensagem 943-99-9130.
0: É tudo!
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0: Vanessinha, vai lá pra BGS jogar um monte de jogo legal antes de todo mundo. Vai encontrar toda a Rádio Disney, Rádio Disney, a rádio oficial da BGS. Daqui a pouco tem mais presente, daqui a pouco tem a frase, garota. Como você está se esquecendo da frase na melhor segunda-feira do ano?
1: Não pode? Quer pistinha?
0: Pista lateral, pista central, pista expressa, qual que é a pista?
1: Não sei qual pista você escolhe.
0: Pista da Marginal Tietê, eu quero pista pro iPhone 18 Pro.
1: Os Incríveis.
0: Os Incríveis?
1: Os Incríveis.
0: Ah, não é a frase, né? Esse aí é
1: não,
0: só
1: não,
0: o...
1: Não, é só a diquinha.
0: Ah, é só a diquinha só.
1: Só a diquinha.
0: Isso. Então tá certo, então. Então você, time da manhã, daqui a pouquinho a gente solta essa dica, tá bom?
1: Tá bom.
0: Ah, tá bom, então.
1: Tá bom.

0: Rádio Disney, tudo 7h12, melhor segunda-feira do ano, e você começando o dia aqui no Despertador de São Paulo. Bom dia, time da manhã.
1: E aí, você viu?
2: Você viu?
0: Muito bom dia.

0: direito a você levar um iPhone 18 Pro.
1: É isso mesmo, já deixa pronta a hashtag Esse iPhone é Meu, que assim que a gente falar a frase, pá, de qual, já manda.
0: De qual filme que é
1: qual
0: hoje?
1: Qual filme? Os Incríveis?
0: Os Incríveis, hoje é Incrível. Ô garota, você viu lá?
1: O quê?
0: Ó, quem voltou aqui em São Paulo, sol bonito, vai ser forte hoje, calor, secar todas as roupas.
1: Vai secar as roupas?
0: Vai secar as roupas.
1: Então tem roupa pra lavar, hein?
0: Tem. Você viu também que tem a melhor segunda-feira do ano? Hoje é voucher da Shopee de R$500.
1: Eita, hoje tá que tá, hein?
0: Você que tá ouvindo a gente nesse exato momento e vendo também pelo Disney Plus, manda a hashtag
1: melhor segunda-feira do ano.
0: R$500, o que você compraria com R$500,
1: Susana? Nossa, meu carrinho tá lotado lá de coisa, viu?
0: Shopee é ótimo, né, pra comprar as coisas. E é mais barato.
1: Nem fala.
0: Shopee é mais barato que as outras.
1: Muito mais.
0: Muito mais barato que as outras. Então,
1: tem coisa, viu?
0: Quentão.
1: Pra casa.
0: Só que na melhor segunda-feira do ano, então manda hashtag. Eu compraria muitos games.
1: Games?
0: É.
1: É, pra jogar, né?
0: Pra jogar o quê?
1: Junto.
0: Não, você não se mete.

0: em só um ritmo. A Rádio Disney também não.
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0: De São Paulo, na melhor segunda-feira do ano. Hoje é cheio de coisa pra você. Tem R$500 na Shopee e tem também o quê?
1: O quê? O iPhone 18?
0: Só o aparelho mais desejado do planeta que todo mundo quer. Vale praticamente o preço de uma moto.
1: Sim.
0: E você ganha a primeira aqui na Rádio Disney.
1: E é por isso que você já tem a hashtag pronta e ser fone é meu. E agora tá faltando a frase.
0: Frase de qual firme?
1: Os Incríveis.
0: Os Incríveis, então, pois não, Suzana?
1: Unidos somos mais fortes. Unidos somos mais fortes. Bora, time da manhã.
0: Time da manhã, nossa frase. Unidos somos mais fortes. Bora, time da manhã.

0: Sabrina Carter, Rádio Disney, tudo 7h37, melhor segunda-feira do ano. E você como? Começando o dia no Despertador de São Paulo.
1: E aí, cê viu? Você viu?
2: Você viu?
3: O quê?
2: E quem dorme bem pode fazer diferença pra saúde?
0: Mas óbvio, quando você dorme bem, você acorda melhor, você acorda mais feliz. Agora dorme 3 horas por dia pra você ver.
2: É, eu sei. É um estudo com quase 100 mil pessoas ligou maior tempo de sono, que é o sono mais profundo, a menor risco de mais de 80 doenças, como diabetes tipo 2 e depressão, olha só.
0: Mas não há vida corrida da gente que é CLT médio. Como é que dorme 8 horas por dia?
2: Exatamente, não dá,
0: Me fala.
2: Não dá.
0: Se os herdeiros já tá reclamando que não tá dormindo bem, imagina a gente que é CLT.
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0: Alegria você logo cedo aqui no Despertador de São Paulo. É São Paulo começando o dia com a Rádio Disney.
4: Fala, Sergio. Bom dia. Bom dia. Eu, Ayrton do Grajaú. Passando aqui pelas Nações Unidas, na ponte da Transamérica, tá tudo parado. Pista local, pista secundária, tudo parado. Já acordei atrasado, vou chegar mais atrasado ainda, mas tá bom. Vambora, Rádio Disney.
0: É tudo, Ayrton é o número 33. Dos mais de 1.600.000 ouvintes que fazem parte da Rádio Disney. Cada dia mais gente vindo aqui pra Rádio Disney. Vou te falar que a menina tira dentes.
2: Tá ruim?
0: É de tirar o dente mesmo, viu?
2: É mesmo?
0: Hélio Pellegrino também. República do Líbano, Avenida Ibirapuera. Não, Avenida Ibirapuera, time da manhã. Pra juntar ali com a 23. Cacena Madureira, não tá legal não,
2: não
0: viu?
2: Não tá legalzinha não.
0: Não tá.
2: A CT José eu informo porque aqui travou tudo,
0: lá.
2: Não é só o trânsito que tá travado, viu? Me diga, Serginho.
0: Sei.
2: Qual é o golpe preferido da Dora?
0: A Dora do filme da Dora? Dora Aventureira? Eu não sei, velho.
2: A vó Dora.
0: Você não fica nem vermelha de contar a barbaridade
2: não
0: dessa.
2: Fico, não.
0: A voadora não fico, faz a menor não. Sentido qual é que um peixe vai dar a voadora.
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0: Bem...
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18: Vamos então, time da manhã. Como é que foi o final de semana, hein? Descansou? Relaxou?
19: Conta pra gente, 943-99-9130. Bem time da manhã.
18: É tudo!
20: Essa música.

0: time da manhã. Então tem que mandar áudio.
1: Isso.
0: Pra onde?
1: 943-99-9130. Manda informação de trânsito, ou trenzinho, ou um metrozinho parado.
0: E não esquece de subir a hashtag também. Melhor
1: segunda-feira do ano.
0: É quentola na Shopee, hein?
1: Ô!
0: Shopee, hein? Suzana mesmo ia comprar uns 4, 5 vestidos, né? Porque são 3 ex. Aí são 3 rolês, isso, né? Que ela dá.
1: 3 assim. Não.
0: 4? Olha lá. Tá vendo? Time da manhã. É matadora essa garota. São 4 ex que ela tem que comprar. Isso. 4 negócios lá, né?
1: É.
0: Exatamente.
1: E você? Vai um só, né? Um só presente.
0: Não, não uso vestido.
1: Ah, não? Vai ter uma pessoa pra dar um vestido.
0: Você,
1: não,
0: você
1: tem?
0: Xixi, xixi na sua.
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1: Família, ele terá novo valor a partir de outubro. O benefício mínimo passa de R$ 600 para R$ 691, com pagamentos a partir do dia 19. A data varia de acordo com o final do NIS e o calendário segue até o dia 30 de outubro.
0: O Banco Central mudou as regras do Pix, hein, time da manhã? A partir de julho de 2027, quem receber por conta salário poderá usar o Pix automático para pagar contas recorrentes como água, luz, internet e assinaturas. Também haverá novas regras para evitar pagamentos duplicados em cobranças com boleto e Pix, hein? Mas isso só pro ano que vem.
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1: Rádio Disney, 5 pras 8. Bom dia.
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1: Bora, time da manhã, 8 horas em ponto. São Paulo já acordou e já ligou o modo vamos que vamos.
2: E você, time da manhã, tá por onde? Bora que hoje é a melhor segunda-feira do ano. Já manda a hashtag.
1: É tudo!

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0: Rolando com Bad Bunny.
1: E aí, você viu? Você viu?
0: Você viu, garoto?
2: O quê? Garoto?
0: É, garota. É, eu confundo aqui.
2: Ô, louco, que
0: DJ é isso? Calvin Harris ganha registro no Guinness Book.
2: Ah, é?
0: Por bloco do carnaval em São Paulo.
2: Ah, ele colocou muitos blocos?
0: É, isso, ele montou um muro lá dele. Isso, aí esse muro de pessoas que foi o maior bloco, com o maior número de pessoas no planeta.
2: Uau.
0: De um DJ.
2: Minha nossa.
0: Calvin Harris entrou no Guinness por causa disso.
2: Parabéns, Calvin.
0: Não é? Herinho.
2: Herinho.
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0: Cada dia mais gente vindo aqui pra Rádio Disney. Já somos mais de 1.600.000 ouvintes. Duvida? Ó, um aqui, ó.
4: Bom dia, Rádio Disney. Bom dia, Cedinho. Bom dia, Sul.
0: Oi, oi.
4: Tô aqui na Avenida do Estado, sentido centro. Aquele trânsito bonitinho de sempre.
0: Bonitinho.
4: Sul, Serginho, me dá esses pão de queijo aí, por favor, né?
0: Pão de queijo.
4: Cafezinho da manhã com esse pãozinho. Delícia.
0: Bom,
4: melhor
0: hein?
4: Segunda-feira do ano
0: é
4: com a Rádio Disney.
0: Eba.
4: Rádio Disney é tudo.
0: Que entola pra gastar na Shopee do jeito que quiser, hein, meu?
2: Só mandar a hashtag
0: qual
2: aí, né?
0: É?
2: Melhor segunda-feira do ano.
5: Bom dia, Rádio Disney.
0: Bom dia.
5: Thiago Mazzariello de São Paulo.
0: Fala, Tiagueira.
5: Estou aqui pela Rubem Berta.
0: Zona Sul.
5: A pista lateral, sentido Hospital São Paulo.
0: Como é que tá aí, meu querido?
5: Travada.
0: E o outro lado?
5: Observando o corredor norte-sul, é da 23 de maio.
0: Sei.
5: Parada, sentido Paraíso, fluindo melhor no sentido aeroporto.
0: Tá certo.
5: Tá bom? Quero concorrer aí ao pão de queijo. Rádio Disney é tudo.
0: É tudo! Ponte do Morumbi bem complicadinha. Luiz Carlos Berrini também com bastante trânsito, assim como a Banderola pra quem vai ali pra Marginal.
2: Olá, muito trânsito nesta manhã. Quer saber os números?
0: É, da Mega Sena.
2: Ah, da Mega eu não tenho, mas o do trânsito tá.
0: Serve.
2: Em 600 km de lentidão.
0: Ah,
2: tá
0: metrôzinho
2: bom?
0: Rodando liso?
2: Rodando liso.
0: Gostamos assim,
2: isso.

0: carrinho da Shopee.
1: Olha, lotado,
0: lotado,
1: viu?
0: Então...
1: Olha, vou falar um negócio pra você, viu? Tá daquele jeito.
0: Muita blusinha?
1: Muita blusinha, muita maquiaginha, coisinha pros pets.
0: Você que é time da manhã, quer esvaziar esse carrinho da Shopee? Melhor segunda-feira do ano, tem um voucher de quentola.
1: Boa, manda pra gente a hashtag melhor segunda-feira do ano e boa sorte.
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0: Fim da linha para Paulo Pezzolano no Internacional. O Clube Gaúcho comunicou a saída do treinador na noite desse domingo. A gota d'água foi a derrota fora de casa por 1-0 para o São Paulo. Por outro lado, mesmo sob pressão, Fernando Diniz segue como técnico do Corinthians, mesmo com a derrota para o Fluminense em casa nesse domingão. De acordo com o gestor corintiano, a decisão foi um pedido dos jogadores. Agora o Timão tem data FIFA para tentar retomar a direção do trabalho. 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
0: A semana pode ser até puxada, mas o começo dela é leve com tudo que você precisa por aqui. Bom dia!
1: E ó, afinal somos mais de 1 milhão e 600

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1: E aí, você viu? Você viu? Você
2: viu?
0: O quê?
2: Você gosta de uma padoca?
0: Padoca, quem não gosta? É a cara de São Paulo, a padoquinha?
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0: Olá, então aí você escolhe a sua padoca favorita, hein?
2: Exatamente.
0: Você tem uma favorita, padoca?
2: Gosto bastante. Padaria, eu gosto de, olha...
0: Todas.
2: Todas.
0: O cheiro da padoca é bom, hein?
2: É muito bom, né? Pãozinho, vai que vai.
1: Vai na boa. 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
0: Alegria, você com a gente logo cedo. Já somos mais de 1.600.000 pessoas ouvindo a Rádio Disney e participando aqui do time da manhã. Inclusive, a pessoa de número 866 vai falar agora.
3: Bom dia, Rádio Disney. Bom dia, time da manhã. Fala, Serginho. Manda esse voucher aí de 500 pra mim. Passando aqui na Avenida Interlagos, sentido centro. Tudo fluindo bem. E é isso. A Rádio Disney é tudo.
0: É tudo. Valeu, meu querido. Junto, irmão.
4: Bom dia, Sul. Bom dia, Serginho.
0: Bom dia.
4: Bom dia, galera da Rádio Disney.
0: Bom dia.
4: Tô aqui tentando entrar, atravessar a Ponte dos Remédios pra chegar no trabalho, sentido CEAGESP. Tá tudo parado, tudo travado. Muito caminhão na pista. Tá dando em torno de 30 minutos pra fazer 4 quilômetros. Tá complicado.
2: Eita!
4: É, mas estamos aqui na melhor segunda-feira do ano na Rádio Disney, que é
0: tudo! Não tem remédio para a Ponte dos Remédios, tá tudo travado, assim também como a Ponte da Casa Verde e a do Limão, tá bom?
2: A do Limão também?
0: Do Limão também.
2: A do Limão também.
0: É isso aí.
2: E, Serginho...
0: Pois não.
2: Por que que o menino colocou o despertador debaixo do travesseiro?
0: Porque ele não queria ir pra aula. Ele falou, hoje eu não vou.
2: Não.
0: Igual eu, quando eu lembro que você vai contar piada, eu falo, não vou, não preciso passar por isso.
2: Não.
0: O que?
2: Pra acordar em cima da hora.
0: Putz. Nossa, velho, acordar em cima da hora. Mais fácil ensinar matemática.
2: Ele colocou embaixo, aí ele acorda em cima da hora.
0: Fácil ensinar matemática pra uma minhoca, velho.

0: buscar um monte de pão de queijo aqui na Rádio Disney, por nossa conta. Tem doce, tem salgado e daqui a pouco tem mais presente. Daqui a pouco tem o comenta aí. Sim. Com mais presentinhos pra você e aquela perguntinha marota de todo o programinha, viu?
1: Exatamente.
0: Diquinhas agora?
1: Diquinhas.
0: Tá bom.
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1: Rádio Disney 8:54. Bom dia.
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0: Bora, time da manhã, melhor segunda-feira do ano. Tudo que você precisa para começar bem o seu dia tá aqui, a sua semana também. E com calor hoje, vai para 29 graus. É sol sem nuvens. É tudo.
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0: Ô, dona garota.
1: Oi, dono garoto.
0: Começando a semaninha com calorzinho, depois de um final de semana gostosinho. Hoje, dia do tio e da tia.
1: Oi, tio e tia.
0: Hoje, dia da árvore.
1: Oi, árvore.
0: Oi, árvore.
1: Oi, árvore.
0: Dia do fazendeiro.
1: Parabéns, fazendeiro.
0: E dia deles.
1: Deles?
0: Que já fomos nós um dia também.
1: Ah, o quê?
0: A Suzana não lembra muito, tem mais de 30 anos isso.
1: Ah, tá.
0: Mais, acho que quase 40. Dia do adolescente.
1: Ah, parabéns, adolescente. Acabei, tô nessa fase aí, né?
0: Ah, tá, é. É, 27 anos depois.
1: Aham.
0: Uh-huh. Ó, então queremos saber qual é a gíria da sua época de adolescente que você usava. Que hoje tem as bestas, né?
1: Ah,
0: 6-7, quando eu ouço...
1: Que, ó, os adolescentes estão te ouvindo, hein?
0: Quando eu ouço 6-7, mas eu tenho a vontade de botar um algodão no ouvido.
1: Paga mico, acho que nem usa mais agora, hein?
0: Cipá.
1: Cipá não usa.
0: Um teco. Me dá um teco.
1: De boa?
0: De boa.
1: De boa, será?
0: De buenas.
1: De buenas.
0: Então, 943-99-9130, o que tá valendo, garota?
1: O que tá valendo? Voucher pra hamburgueria Burger, pra você que usa. Amigos, manda aquele áudio pra gente. Boa sorte.
0: Valendo! Zé Neto Cristiano, cadeira cativa, bom dia.
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0: você gastar como quiser.
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2: Ô, Broto.
3: Qual
2: que é a gíria da sua época, moro?
3: Isso é
2: quem fala isso aí.
3: Vacilo.
2: Vai vacilando aí,
3: hein? Sinistro
2: também. É 1800, hein? Deixa eu falar uma coisa aqui. Cada dia mais gente vindo aqui pra Rádio Disney, já somos mais de 1.600.000 ouvintes, não só em São Paulo. Tem uma galera em Araçatuba que tá ouvindo a Rádio Disney nesse exato momento, é o Rick.
3: Oi, Rick, beijo pra você, obrigada.
2: E o Rick não está sozinho.
3: Não.
2: Tem a Kimberly.
3: Olá, Kimberly.
2: Que é um belíssimo doguinho.
3: Que fica
2: lá
3: ouvindo a gente.
2: Abanando o rabinho com o focinho molhado.
3: A audiência.
2: A unificada.
4: Bom dia, meus queridos da Rádio Disney. Uma excelente semana para todos. Aqui é a Tânia de Interlagos.
2: Tânia.
4: Uma gíria que eu não escuto mais, na verdade eu usei esses dias com uma prima adolescente, é abalar.
2: Abalar.
4: Nossa,
2: abalar.
4: Tá abalando.
2: Abalar.
4: Ela olhou pra minha cara e não entendeu, foi nada. Beijo, Rádio Disney.
2: Beijo, fulano acha que tá abalando, né?
3: Tem uma que eu nunca mais ouvi.
2: Qual?
3: Mó legal.
2: Mó legal, cadê o mó?
5: Bom dia, Serginho. Bom dia, Su.
2: Bom dia.
5: Juro, motorista de aplicativo. E na minha época, era aquele toquinho de mão, sabe? De dedinho e um estraladinho assim no final.
3: Nossa.
5: Tô velho mesmo.
3: É.
5: Rádio Disney, a rádio que é tudo.
2: Que fazia
3: o negócio.
2: Eu não sei fazer isso com a mão.
3: Não sabe?
6: Bom dia, Rádio Disney. Bom dia. A dia que fala na minha época, né? Que eu sou com uma meia idade.
2: Sei.
6: É oxi.
2: Oxi.
6: Modinha é essa, ainda, né? Tamo isso. Rádio Disney é tudo.
2: Deus
6: abençoe, tá?
2: Brasilândia. Tamo junto, meu querido. Oxi.
3: Cadê os jovens pra gente saber as novas?
2: As de hoje.

0: Fala que você já namora. Rádio Diz é tudo, Marcos e Beluti, 921 em São Paulo. Garota!
1: Oiê!
0: Vamos trocar esse telefone aí, colocar o telefone mais desejado do planeta no bolso.
1: Quero, hein? Gostaria,
0: iPhone 18 Pro, valor de uma moto.
1: Nossa, gente, prepara a hashtag, esse iPhone é meu, porque Rodrigo Campos vai falar mais uma senha hoje, hein?
0: Hoje é daquele filme que a gente gosta, eu gosto muito particularmente, tem até um jogo de videogame muito bom dele, PlayStation 2, é o Ratatouille.
1: Ah, eu adoro
0: Ratatouille,
1: esse.
0: É do Ratatouille, o rato cozinheiro.
1: O rato cozinheiro.
0: É a frase do rato cozinheiro.
1: Então tá bom, já tem diquinha pra você.
0: O outro foi dos incríveis que a gente soltou, né?
1: Isso.
0: Unidos somos mais fortes, né?
1: Isso.
0: Foi essa mesmo. Essa mesmo.
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6: O trânsito pode travar, mas energia aqui não para, hein? Bom dia, time da manhã, melhor segunda-feira do ano.
14: E ó, somos mais de 1.600.000 ouvintes. Obrigada, time da manhã. Beijo.
6: É tudo!

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0: Melhor segunda-feira do ano, começando mais uma semana. Quem quer voucher da Shopee?
2: Eu.
0: Como é que faz?
2: Manda a hashtag melhor segunda-feira do ano.
0: Quinhentola, hein?
3: Bom dia, Serginho, Suzana, Fernanda de Taboão.
2: Oi, Fê.
3: A gíria que eu usava muito no...
0: Pois não, Fê.
3: Os anos 90 era queimar o filme.
2: Queimar o filme.
3: Rádio Disney é tudo.
0: Nossa. Eu não, isso é mó queima filme, mano. Vou nada, é mó queima filme.
2: É, não, agora você
4: bom
2: tem
4: dia,
2: que...
4: Suba.
0: Tem o quê?
2: Tem que usar aura. Agora é aura,
0: a
2: né?
0: Farma aura a também, farma prefiro queimar filme.
4: Bom dia, Su. Bom dia, Serginho.
2: Bom
4: olha
2: dia.
4: Uma gíria da minha adolescência.
0: Pois não.
4: Eu uso até hoje, é mano. Tipo, mano.
2: Mano.
4: E uma que é da época da Malhação, assim.
0: Qual?
4: É fubá.
0: Fubá?
4: Mas é com poucas pessoas, assim, sabe? Que eu falo.
0: Sim.
4: Tipo, meu primo, minha irmã, pessoas mais próximas. A gente ficou fubá, não sei o quê, fubá. E é isso, um beijo.
0: Fubá eu uso até hoje.
2: É?
0: Me vê um bolo de fubá.
2: Eu também.
5: Rádio Disney, Eliana de Santo André. Putz grilo, essa é pesada, não é?
2: É?
5: É da minha época. Um beijo a todos.
0: Mas eu prefiro todas essas do que Farma Aura.
2: Ah, é?
0: Todas.
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17: Ô, time da manhã, fala assim, não é a melhor segunda-feira do ano. Até o sol voltou e hoje vai pra 30 graus.
18: É isso mesmo, não esquece, já manda a hashtag a melhor segunda-feira do ano. Boa sorte.
17: É tudo.
19: Israel e Rodolfo, falando de amor.

0: Quem levando o Vulgar? Vulgar, comeu um monte de hamburguinho por nossa conta.
1: Renato de Souza Santos, final do telefone 1601.
0: Aê, meu querido, agora só tem que ver quem vai junto com você comer aqueles smash burgers sensacionais da Vulgar, viu?
1: Acabou
0: de ter mais presentinho com ele, que já está aqui. E aí? Todo meninão.
2: Você tá bom?
0: Você tá, eu tive no sábado, lembra?
2: É mesmo, né?
0: Você trocou de horário.
2: É verdade.
1: Que tá lembrando.
2: É. Sabadão, estávamos aqui, meu, trabalhando, né?
0: Foi pra praia, o meninão.
2: Foi passear um pouquinho, dar um relax.
0: É, pô.
2: Dar um relax também.
0: Foi lá com uma brota.
2: É quente.
0: É quente?
2: É quente.
0: É. E aí, meu querido, o que temos hoje, hein?
2: Simone Mendes e Gustavo Lima, né? Estão chamando a atenção nas redes sociais por causa de mudanças no Visu.
0: Ah.
2: Aliás, aquele Agimene está de férias, tá?
0: Ah, tá de férias?
2: Tá de férias. Ah. Não estarei sozinho contando babado.
0: Mas informando como nunca.
2: Informando como nunca.
0: Muito bem.
2: Claro que eu vou falar de Virgínia e Vini. Vamos falar sobre novelas da Globo.
0: Sei.
2: Que a Globo inscreveu 4 novelas pra uma disputa do Emmy Internacional e muito mais, né, gente?
0: Olha, mas o mais importante, aí, né? O mais importante pro time da manhã, você não pode deixar de falar a senha do iPhone, hein?
2: Sim, 12h25 em ponto.
1: Não esquece.
2: Acaba a propaganda política obrigatória no rádio, daí a gente vai pra WhatsApp liberado, eu atendo o primeiro ouvinte, essa é a sequência, viu, turma? Abre o WhatsApp liberado, toca a primeira música, aí tem a senha pra você
0: e
2: mandar pra gente
0: com a senha. É de um filme que eu gosto muito, na verdade eu gosto muito do jogo desse, que é do Ratatouille.
1: Eu também.
0: O jogo de PlayStation 2 do Ratatouille é muito bom. E então vai ser sobre o Ratatouille hoje, hein?
1: Ah,
0: gente, é nóis.
2: Tá dada a dica.
0: Valeu.
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2: Rádio Disney, faltam 4 minutos para as 10. Bom dia.
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2: Vamos nessa, né, turma? Bom dia pra geral, hein? Oh, aqui é Rodrigo Campos dentro do seu rádio. A Keila Gimenez está de férias, mas eu vou contar babados. Eu vou contar. É tudo! Gente, eu sei que a galera gosta de saber os babados, né? Então vamos nessa, Keila Gimenez vai ficar 15 dias de férias. Mas eu vou mandar o WhatsApp pra ela do nada, hein? Ela tá viajando, vou mandando mensagens pra ela, falar: e aí, Keilinha, tem alguma coisa pra contar pra gente? Temos algumas coisas pra contar aqui pra você que tá curtindo a Rádio Disney. Olha, Simone Mendes e Gustavo Lima estão chamando atenção nas redes sociais porque... questões de visual. Você sabe que a galera, os famosos, andam mudando muito os visuais? E aí o que que acontece? Daqui a pouco o reconhecimento facial não funciona mais, hein? Daqui a pouco essa galera não vai, você vai vai olhar pro telefone assim, pro celular, não vai desbloquear a tela, hein? Daqui a pouco não vai desbloquear mais a tela. Vini Júnior e Virgínia Fonseca deram um passo importante no relacionamento. Que passo seria esse? Vamos contar daqui a pouco pra você. Sim, Paola Oliveira e Diogo Nogueira, gente. Tá dando o que falar esses dois juntos.

Voucher da Shopee, né? Voucher da Shopee hoje. Quinhentão pra galera. Põe aí a hashtag melhor segunda-feira do ano pra você concorrer aqui no Clássicos Rádio Disney. Tem sorteio. Quase que não sai, hein? Eita! Já comecei daquele jeito. 10 e 2, turma. Vamos

Coldplay. Coldplay, Feels Like I'm Falling in Love. Estamos aqui contando os babados, né, turma? Quem linha de menina está de férias, viu? Tá dando um relax. Quem pode, pode, né, meu filho? Quem pode, pode, né, meu filho? Mas seguimos aqui firme e forte contando os babados, porque os famosos não param. Esses aí gostam de causar. Os famosos gostam. Ô, gente, estamos na melhor segunda-feira do ano e o presente hoje é voucher da Shopee, hein? Lá no Clássicos Rádio Disney, 10 da noite, tem o voucher da Shopee. Quem é que não gosta, né? De um voucherzinho marotinho. Gente, Simone Mendes e o Gustavo Lima, né? Eles chamaram a atenção nas redes sociais por causa de quê? Mudanças no visu. O que que acontece? Andaram dando uma mudada no visu aí. A Simone Mendes negou que fez rinoplastia. Ela disse que usou fios pra dar uma levantadinha na ponta do nariz, pra ficar arrebitadinho. É legal, né? Você gosta de nariz arrebitadinho assim? Quem tem nariz arrebitadinho, você gosta? Então, foi o que ela disse que ela fez. Já o Gustavo surpreendeu os fãs porque ele foi lá, raspou a barba e deixou só o bigodão. Ficou apenas de bigodão. Os dois visuais viraram assunto nas redes sociais porque a galera gosta de falar e de causar, né? A galera gosta! Bora, turma! Segundamos com Jorge Matheus.

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0: cirurgia.
1: Essa gosta, né?
0: Me ajuda a esquecer essa menina. A
1: galera falou muito do visu dela na Fórmula 1 na Espanha, no GP de Madrid. Tadinha, falaram que ela tava com roupa de cadeira gamer. Ela tava lá no GP de Madrid com o Vini Júnior e olha, vou falar, hein? Eles deram um novo passo no relacionamento, porque depois de um ano de romance, os dois passaram a usar aliança, turma. E mostraram, claro, as novidades eles mostraram nas redes sociais. O registro foi feito na casa do jogador em Madrid e marca uma nova fase do casal depois da reconciliação, depois de negociar o inegociável, né?
0: Opa!
1: Será que vem casório por aí? Será que a Virgínia vai casar com o Vini Júnior? Será? Será?
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1: Rádio Disney, bom dia, são 10h23.

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15: É isso aí, segundamos! Bom dia, turma, bora lá continuar contando babados, né? São 10h29 em São Paulo, agora eu vou tocar aquela que você gosta, é Tubarões. Aumenta o som! É tudo!
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Rádio Disney é tudo Simone Mendes e o erro gostoso. Quem é que não tem um errinho gostoso? Fala pra mim aqui, hein? Hein? Quem é que não tem aquele errinho gostoso? Gente, Keilinha Gimenez está de férias, hein? Mas nós estamos aqui, online

0: Globo, sabe a Globo? Então, ela inscreveu 4 novelas. Ó, você que é fã das novelas da Globo, ela inscreveu 4 novelas na disputa por uma indicação ao Emmy Internacional. Ela inscreveu Três Graças, Dona de Mim, Garota do Momento e Guerreiros do Sol. Qual é a sua favorita? Os indicados serão revelados até o dia 25 de setembro, tá? E a premiação vai rolar no dia 23 de novembro em Nova York, que é chique. É muito chique. E reúne destaques da TV de vários países. Qual é a sua favorita? Bora torcer, né, turma?
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0: Rádio Disney 10h42, bom dia!
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1: Aí, bom dia pra geral. Tá todo mundo vindo pra Rádio Disney. Cada dia mais pessoas chegando. Bora, turma, 10h46. É tudo!

Rádio Disney é tudo a 01 dos babados, tá de férias. Ela tá na maior vida boa, né? Nós estamos aqui na luta, né? Segundamos na melhor segunda-feira do ano, sabe como é, né, meu filho? Sabe como é, né, meu filho? Aliás, hoje tem um presentão pra melhor segunda-feira do ano. Vai mandando a hashtag melhor segunda-feira do ano no 943-99-9130. Hoje é voucher da Shopper. Quinhentão pra você usar na Shopper. Vamos nessa? Vamos contar a saideira, a babado saideira? Porque já tá na hora de fechar aqui essa hora e partir pro desafio Rádio Disney, que também tem voucher da Shopper pro campeão dessa semana. Gente, ex-casais estão trabalhando juntos, mas tá, o amor está no ar. Olha só, Paola Oliveira e Diogo Nogueira se reencontraram em uma campanha com direito a risadas. Risadinhas, muito clima, muita sintonia nos bastidores. O que despertou a torcida do público, né, por uma volta. Também o Ben Affleck pensou na Jennifer Garner para viver o seu par romântico no filme Animals, mas os dois desistiram para evitar, né, que a história pessoal deles interferisse na recepção do filme, né? E você,

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0: Rádio Disney, faltam 2 minutos pras 11. Bom dia.
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4: Bora, turma, bora lá.
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0: 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Eu tô dentro do seu radinho. É tudo!
1: Vocês precisam admitir alguma coisa.

motorista de aplicativo, motorista de táxi, passageiro 5 estrelas hoje nas ruas de São Paulo, na Zona Norte. Você que está pela Zona Norte, está indo para a Zona Norte, atenção, porque ele vai chamar uma corrida. A hora que entrar no seu carro, tem que estar rolando 91.3. Rádio Disney bombando. Tem voucher de combustível se ele flagrar você ouvindo a Rádio Disney. Zona Norte hoje, hein? Boa sorte, turma.

0: Gostou, né?
1: Mas eu vou testar seus conhecimentos. E pra você que manda o WhatsApp pra Rádio Disney durante o desafio Rádio Disney, tem fone Edifier W800 Bluetooth que a gente vai sortear sexta-feira pra galera. 943-99-9130, põe hashtag desafio Rádio Disney. Vou dar um giro rapidão aqui, vou te ligar.
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1: Rádio Disney 11:25, bom dia!
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11: Vamos nessa, turma! Tá chegando a hora!
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11: Potência. Quero ver a potência da Erika. Alô, Eriquinha!
12: Olá!
11: E aí, Eriquinha? Bom dia, segundou, Eriquinha!
12: Bom dia!
11: Você tá beleza? Como é que está por aí, Eriquinha? Tá em casa, tá no trabalho? Você tá falando da onde, Erika?
12: Eu sou de Guarulhos, eu tô no trabalho.
11: Guarulhos é nóis, hein? Guarulhos é nóis! Erika, seguinte, nós vamos começar os trabalhos, hein? Começa com tudo, porque, ó, o campeão dessa semana vai levar um voucher de R$500 pra aproveitar na Shopper. Tá afim de ganhar esse voucher, né? Você quer ganhar, né? Você ganha.
12: Ah, demais!
11: Então, capricha! E é o seguinte, Eriquinha, pra galera que está nos ouvindo, no carinho da audiência, curtindo a Rádio Disney, pode mandar o WhatsApp aqui pro 943-999130. Eu vou fazer as perguntas pra Erika, você pode mandar o WhatsApp e responder. Tá valendo sexta-feira, a gente vai sortear um fone Edifier W800 Bluetooth, com som imersivo, potência, até 55 horas de autonomia. Ó, que da hora! Dei o recado. Agora, Eriquinha, é eu e você, você e eu. Vamos nessa?
12: Bora.
11: Então, bora lá, Eriquinha.
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6: Pergunta 1. Valendo 10 pontos.
11: Muito bem, muito bem, muito bem. Eriquinha, me diga. Qual é o nome da filha mais nova do Homer em Os Simpsons? Lisa ou Maggie?
6: Tempo.
12: Maggie.
11: Maggie, garota! Já fez 10 pontos. Vambora!
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6: Pergunta 2. Valendo 30 pontos.
11: Ó, e eu vi que você foi rápida. Quanto mais rápida for, melhor. Porque se caso der empate, o critério de desempate é o tempo de resposta, viu? Eriquinha, okay. Eu quero saber. Essa você pode chutar. Qual o ano de lançamento de Procurando Nemo?
6: Tempo.
12: 98?
11: Não. 2003, Eriquinha. Se acalme. Oxa. Se acalme e respira. Vambora.
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6: Pergunta 3, valendo 60 pontos.
11: Ó, se você acertar essa, vai fazer setentinha, o que é uma boa pontuação pra você segurar uma liderança aí, sabe Deus até quando. Eriquinha, eu quero saber. Em Vingadores Ultimato, qual Vingador dá a ideia de voltar no tempo e recuperar as joias do infinito?
2: Tempo.
12: Homem-Formiga.
11: Muito bem, garota! Muito bem, garota!
13: Pontuação final.
11: É isso aí. Como eu te falei, fez 70, é uma boa pontuação. Bora ver o que acontece. Se ninguém fizer os 70 pontos, você leva o voucher de quinhentão da Shopper. Beleza, Érica?
12: Beleza, vamos torcer.
11: Torce aí. Quer mandar beijo pra alguém, Eriquinha?
12: Não, no momento não.
11: Tu vai dar uma... Ninguém merece beijo hoje, não, Eriquinha? Tá bom, então, né? Um beijo pra você, boa semana, Eriquinha.
12: Obrigada, tchau.
11: Não, ninguém vai ganhar beijo hoje. Ô, gente, manda o WhatsApp 943-99-9130. Põe a hashtag Desafio Rádio Disney. O campeão dessa semana leva voucher de R$500 na Shopper. E pra você que tá na sintonia mandando WhatsApp durante o Desafio Rádio Disney, tem um sorteio de um fone Edifier W800 Bluetooth na sexta.
13: Simbora! 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
11: É isso aí! Segundamos! Bom dia pra gente! Cada dia mais gente chegando, tá todo mundo vindo pra Rádio Disney. Bora lá, turma! Agora tem Danilo e Davi.

0: Gente, já, meio-dia e 25, exatamente, quando acabar a propaganda política obrigatória, teremos a frase hoje do filme Ratatouille, hein? É a frase pra você anotar e mandar pra gente com a hashtag Esse iPhone é Meu, no 943-99-9130. Quem quer ganhar iPhone 18 fica na cola da Rádio Disney. Aliás, tá todo mundo vindo pra Rádio Disney, né? Tá todo mundo chegando na Rádio Disney. Somos mais de 1 milhão e 600 mil ouvintes curtindo a Rádio Disney.
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0: Rádio Disney 11:44. Bom dia, turma.
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8: Ó, deixa eu falar uma coisa, hein? Aproveitando hoje na Zona Norte, Os Passageiros 5 Estrelas está na Zona Norte hoje. Atenção e boa sorte, turma! 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
1: Ó, deixa eu te falar uma coisa, 12:10, hein? Tá chegando a hora, já 12:25 acaba a propaganda política obrigatória que tá rolando no FM, mas aqui no Disney Plus estamos online, roteando, rolando música pra galera. E aí, galera do Disney Plus? Galera que tá no radiodisney.com.br, continua curtindo música, é bom demais, né? Aqui no online é nóis. Aí, bom, enfim, 12:25 já sabe, né? A gente volta pro FM, pros 91.3, todo mundo vai curtir a Rádio Disney, cada dia mais gente chegando, somos mais de 1.600.000 ouvintes, toda essa galera curtindo a Rádio Disney. E tem um iPhone 18 de presente pra você. Esse é caro pra dedéu, hein? Pense no preço de um iPhone 18. Bora ganhar na Rádio Disney? Quando acabar, o primeiro turno vai ter sorteio. Então, sempre que termina a propaganda política obrigatória no rádio, 7h25, 12:25, a gente fala a senha pra você anotar e mandar pra cá no 943-99-9130 com a hashtag Esse iPhone é Meu. Fechou? Daqui a pouco.

0: Enquanto a gente continua aqui no Disney Plus e também no radiodisney.com.br, nos aplicativos da Rádio Disney, Alexa bombando Rádio Disney. Por aqui a gente vai continuar rolando música e meio-dia 25 vai começar o WhatsApp liberado. Vou atender o primeiro ouvinte Rádio Disney e vou falar a frase pra você mandar pra gente, porque tá valendo um iPhone 18 novinho. Eita, todo mundo quer esse iPhone 18 novinho.
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1: Acabou! Vamos nessa, tamo de volta. Oi, oi, oi, turma!
2: Vai começar o WhatsApp liberado e vem aí a frase, hein? A frase que você quer pra ganhar um iPhone 18.
1: É tudo!
3: Chegou!

0: Carioca. WhatsApp liberado, Rádio Disney.
1: Tá todo mundo na Rádio Disney, cada dia mais gente chegando, hein? Cada dia mais gente chegando. Turma, já estou aqui de garçom, hein? Agora é Rodrigo Campos dentro do seu radinho, vestido de garçom, atendendo a galera. O que você quer ouvir? 943-99-9130 tem kit feminino da Mahogany, marca brasileira de cosméticos e perfumes sofisticados. 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Quer ganhar esse kit? Pede sua música que você concorre. Pertinho da Alma tem sorteio. E já já, depois dessa primeira música, tem a frase pra você mandar pra gente. Tem um iPhone 18 novinho esperando. Boa tarde.
2: Boa tarde, Rádio Disney. Opa. Aqui é o Gilson, motorista de aplicativo da Vila Carmuzina.
1: Fala, mano.
2: Gostaria de pedir o Panda.
1: Demorou.
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pra cá com a hashtag Esse iPhone é Meu. Acabou o primeiro turno, tem sorteio de iPhone 18 aqui na Rádio Disney. Você vai ganhar aqui. Apresentação em iPhone 18 tá lindíssimo. A frase é: acredite no seu potencial. Repetindo, acredite no seu potencial. Pode começar a mandar. 943-99-9130, manda com a hashtag Esse iPhone é Meu e boa sorte, tá? Acredite.

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0: Mahogany. 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Quer ganhar esse presente? Pede sua música, que já já pertinho da Uma tem sorteio, tá bom? 943-99-9130.
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0: Rádio Disney, meio-dia e 39. Boa tarde, turma.
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0: Bora, turma. Bora.
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5: Vambora, turma. O WhatsApp continua liberado. Aqui é Rodrigo Campos, dentro do seu radinho. Eu e a turma.

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1: Marisa, gostaria de ouvir a música Só os Loucos Sabem, de Charlie Brown Jr. E ofereço a todos que estão ligadinhos na Rádio Disney.
0: Demorou.
1: Rádio Disney é tudo. Beijo.

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0: 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Quem vai levar o kit é a Pamela Oliveira, final do fone 1213. Pamela! A gente vai entrar em contato e combinar pra você pegar seu kit, tá bom? Obrigado a todo mundo que participou. Cada dia mais gente chegando na Rádio Disney.
1: 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De volta amanhã, ao meio-dia.
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0: Rádio Disney, faltam 5 minutos para uma. Boa tarde!
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Trio Rádio Disney. Você vai escolher três músicas que eu vou tocar em sequência. E tem presente, tem quatro ingressos pra você curtir o Zoológico de São Paulo. Um dos maiores e mais completos da América Latina. Com centenas de espécies e uma experiência incrível pra você aproveitar com a sua família. Tá afins? São quatro ingressos. Manda ver, capricha, tá? 943-99-9130. Vem aí, Trio Rádio Disney. Boa sorte pra geral. Pertinho das duas tem Trio Rádio Disney e sorteio dos presentes. Eu sou Rodrigo Campos e continuo dentro do seu radinho. 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

0: 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Simbora!
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0: Rádio Disney é tudo Bruninho. Bruno Mars. Tá todo mundo vindo pra Rádio Disney. É ou não é? Simbora, turma! Simbora, sim! Ó, deixa eu falar uma coisa. Tem trio Rádio Disney vindo aí. Você pode escolher a sequência de três músicas. É já a partir das 2 da tarde, tá? Capricha, segundamos. Hoje estamos na melhor segunda-feira do ano. Então dá aquela caprichada. Vale 4 ingressos pro Zoológico de São Paulo. 943-99-9130.
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0: Rádio Disney, boa tarde, 1h24.
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0: Disney Lover, meu Disney Lover. Vamos aí, gente. Pegando no clima e no ritmo, né? Segundamos, ó. Uma ótima semana pra galera. Deixa eu te falar uma coisa. Eu tenho uma boa notícia. Uma pergunta, na verdade. 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
4: Para a turma, oi, boa tarde pra geral. Aqui é Rodrigo Campos. Sempre dentro do seu radinho, vamos nessa.

0: Rádio Disney é tudo Luan Santana. A chuva de arroz. Segura, hein? Já já trio Rádio Disney.
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0: Rádio Disney 1:42. Boa tarde!
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2: É isso aí, gente. Chegou a hora do trio Rádio Disney na melhor segunda-feira do ano. Já estão separadas as três músicas. Bora curtir? É tudo! 3, 2, 1.
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2: Bora começar os trabalhos, alô?
4: Olá, Rádio Disney, boa tarde. Olha, eu vou escolher aqui quais cantores vão cantar no trio Rádio Disney. Boa. Eu quero Gustavo Lima, Dua Lipa e Ed Sheeran, por favor.
2: Demorou.

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1: Fechando o trio Rádio Disney, turma. Olha só a galera do Plus conferindo o panção, a pança do CW.
2: Essa aqui é exclusiva.
1: Que pança é essa, meu filho?
2: Isso aqui não é pança. Do mesmo jeito que eu tenho, você também tem, que é experiência.
1: É verdade. Temos aqui um produto de experiência. Turma, galera que tá curtindo a Rádio Disney, galera do Disney Plus, dá pra reconhecer o CW? Fez a barba, gente.
2: Cara.
1: Fez a barba.
2: É bom fazer um banho tos às vezes.
1: Tá ajeitado, hein, meu filho? Tá
2: ajeitado. De vez em quando é bom, né, cara? Quando dá tempo, sobra um tempinho, sobra 20 minutos, ó, é agora.
1: É isso aí. Turma, fechou o trio Rádio Disney, deixa eu dar o presentão. 4 ingressos pra ir no Zoológico de São Paulo pra você. Regiane Nascimento da Silva, final do fone 7525. Ela é de Campo Belo. Parabéns. Aê! A gente vai entrar em contato e mandar os ingressos pra você, tá bom? Obrigado a todo mundo que participou. Estamos na melhor segunda-feira do ano CW hoje.
2: Hoje.
1: 10 da noite. Ah. No Clássicos Rádio Disney.
2: O quê?
1: É voucher da Shopper.
2: Oh.
1: R$500 okay. Pra gastar na Shopper. Quem é então?
2: Tá louco.
1: CW, olha só, o CW. Oi. O CW, ele fez a barba e está completamente ajeitado, hein,
2: daquele jeito.
1: Que loucura, cara. Ele vai falar, aí você manda a hashtag melhor segunda-feira do ano por WhatsApp Rádio Disney 943-99-9130. E é isso aí, CW.
2: É isso, meu jovem.
1: Tô indo nessa, hein? Eu volto okay. Amanhã. Bom trabalho.
2: Tudo de bom pra você, bom almoço.
1: Valeu, boa semana. Tchau, gente. Até amanhã.
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2: Rádio Disney 1:59, boa tarde pra você.
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5: Vamos embora, bora aqui, bora! Sejam todas bem-vindas.

0: 12h14. Boa tarde.
1: Uou! Vou falar um negócio pra você. Atenção, hein? Atenção!
0: Nosso passageiro 5 estrelas está te procurando. Atenção pra você que tá aí, ó. Na Zona Norte. Tá na Zona Norte, manda uma mensagem pra mim. CW, tô aqui na Zona Norte. Aonde que tá o nosso passageiro 5 estrelas, hein? Não sei, tem que procurar. Só sei que ele tá rondando essa região. E você aí pode estar levando voucher de R$150 pra casa pra você encher o tanque do seu carro, tá bom? Fica à vontade, viu? Tô te esperando por aqui também. Então fique sintonizado nos 91.3, porque eu quero você ganhando aí esse voucher de R$150. É o nosso Corrida Premiada com Passageiro 5 Estrelas pelas ruas da Zona Norte.
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0: 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Bora travar nosso WhatsApp aqui. 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Você tá vindo? 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
0: Rádio Disney 2h27, boa tarde.
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6: Vamos embora, time da tarde. Sejam todos bem-vindos. Bora aproveitar este sol que resolveu aparecer do Neida. Até quando a gente não sabe, né? Mas vamos embora. É tudo!

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1: Shakira e Maluma estão juntos de novo na música Água. 10 anos depois do sucesso Chantaje, os colombianos aí apostam no merengue em uma faixa que fala sobre uma relação intensa. A música faz parte do álbum Louco Volver de Maluma e já ganhou clipe. Que legal, hein? Não sinto medo. Paula Fernandes e Simone Mendes estão juntas na inédita Circo. A música faz parte do projeto 30 e poucos anos, gravado em São Paulo. E fala também sobre o fim de uma relação marcada por promessas, desculpas e decepções. Lady Gaga teve o nome aí da primeira filha revelado. Segundo o TMZ, a menina se chama Rosemin Polanski e nasceu aí no dia 9 de junho, em Los Angeles. A bebê é filha de Lady Gaga com o noivo Michael Polanski.
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1: Rádio Disney, faltam 15 minutinhos pras 3.

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23: Vamos embora, gente! Bora aproveitar esse início de semana com o sol. Daquele jeito, com a hashtag também, melhor segunda-feira do ano. É tudo?
24: Eu acho que você tem que mandar aquela mensagem. Mas manda o que tá no seu coração. Porque se fosse eu falaria mais ou menos assim.
25: Ei, boa noite. Antes de te bloquear, eu só vim te dizer que a partir de hoje pode tocar o terror, fazer o que quiser fazer. A boca é sua, curte suas farras. Sinto mais nada.
24: Não, apaga.

0: Rádio Disney é tudo teu, som de Rihanna, te amo, te amo. Gente, vou falar um negócio pra você. 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
0: Rádio Disney, 3 horas em ponto.
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0: Vamos embora, bora que bora, sejam todos bem-vindos. Segunda-feira, tamo por aqui. Uou! Daquele jeito, com a melhor playlist pra você. Vambora! É tudo?
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0: Chegamos, hein? Chegamos. Meia hora direto de muita música boa pra você, que manda aquele alôzinho aqui no nosso WhatsApp 943-99-9130. Final dessa hora sai pra você par de ingressos para a BGS, tá? 2026, que é a maior feira de games da América Latina, que vai rolar dia 9 de outubro no Distrito Anhembi. 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Você tá afim? 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

0: rádio Disney é tudo teu, show de Ludmilla. Pode ser novidade aqui na sua rádio Disney, aqui nos 91.3. Mark Ronson, Bruno Mars, Marcos e Belucci, muita música boa pra você em meia hora diretaço.
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0: Tá bom.
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0: Gente, você imagina 1.600.000 pessoas curtindo o mesmo DJ ao mesmo tempo? Pois é, Calvin Harris conseguiu. O Guinness reconheceu a apresentação do artista no Carnaval de São Paulo como o maior público já registrado em um set de DJ feito por um único artista. O show aconteceu em fevereiro na Rua da Consolação e teve hits como One Kiss Summer e também This Is When You Came For. Calvin ainda entrou no clima com camisa do Brasil escrito Calvinho nas costas, que é o jeito carinhoso dos fãs brasileiros para se referir ao novo recordista. Que legal, hein?
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2: Vamos embora, turma! Aquela caroninha básica nessa segunda-feira. Aquele jeito do jeito que todo mundo gosta. Turma, última chamada pra você colar aqui também, porque nessa tarde tem par de ingressos para a BGS. O Brasil Game Show 2026, a maior feira de games da América Latina, que vai rolar dia 9 de outubro no Distrito Anhembi. Presentaço da São Judas pra você conferir

0: o som de Nath Roots, Quero Ser Feliz Também, pra botar ponto final na hora 3, acabou o Sucara Doce. Ai, que cringe. Turma, vamos lá, sendo presente pra você, viu? Par de ingressos para a BGS Brasil Game Show 2026, a maior feira de games da América Latina, que vai rolar dia 9 de outubro no Distrito AMB, apresentar a Estação Judas pra você, viu, que tá a fim de conferir os lançamentos e também novidades do mundo dos games. 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Parabéns pra você, vindo fone 1588, saindo agora pra ele, Marcos Ferreira comemora. Marcão! Tá indo pra tua Taboão da Serra, isso? Taboão. Parabéns, meu jovem. A produção vai entrar em contato com você, vai explicar certinho como é que faz pra retirar o seu presente aqui junto com a Rádio Disney. 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
0: Rádio Disney 3:56.
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10: Vamos embora, bora aqui.
11: Bora!
10: É segunda-feira! Daquele jeito, do jeito que todo mundo gosta, gente. Sejam todos bem-vindos.

0: Rádio Disney é tudo, eu sou da Billie Eilish.
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2: Fala, CW, beleza? José Carapicuíba, eu queria escutar essa daqui, ó.
0: Qual?
2: A Fandola Fome. 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

0: Gente, 4h22, fica à vontade, tá no nosso WhatsApp 943-99-9130, tem presente pro final dessa hora. Canta aí no 943-99-9130. Eu tenho o voucher da hamburgueria Burger pra você ir com seus amigos ou com a família. Fica à vontade, participa, que eu tô te esperando por aqui.
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0: Gente, é noite de decisão no Brasileirão Feminino, viu? Corinthians e Bahia definem quem vai para a final às 9:30 da noite na Neoquímica Arena. As brabas do Timão venceram a ida por 1-0 e jogam pelo empate para chegar à sua 10ª final seguida. E na NFL, o Monday Night Football promete aí um grande duelo pela semana 2 da temporada. O New York Giants visita o Los Angeles Rams na Califórnia. 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
0: Rádio Disney 424, boa tarde.
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2: Turma, foi uma semana agitada para o tênis brasileiro. Na Copa Davis, realizada no Rio de Janeiro, o Brasil venceu a Suíça por 3-1, com direito aí a João Fonseca muito emocionado após vitória. Com o resultado, o Brasil se garante nas qualificatórias do torneio do ano que vem. 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
2: Vamos embora, bora aqui, bora turminha. Pra você que tá aí, 4:30. Segundamos daquele jeito. Uou! Do jeito que todo mundo gosta, com a melhor playlist.
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2: É tudo.
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19: Boa tarde, Rádio Disney. Tarde. Sebastião do Cambuci, sempre na sintonia da rádio.
2: Boa!
19: Toca Zeneto e Cristiano, cadeira cativa.
2: Vamos embora?
19: Se não achar o amor da vida, você me liga a qualquer hora, você tem cadeira cativa.
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0: Jorge Mateus, Louca de Saudade, chegando por aqui na Rádio Disney é tudo! Sonzeira boa pra gente continuar aqui a nossa tarde nessa segunda-feira de Caranex, pra você que tá aí trabalhando, motora de táxi, aplica tudo. Aliás, falar um negócio pra você, velho. Ó, você tá afim de um voucher de R$150, todo mundo aqui, ó. Então atenção pra você da Zona Norte, chega mais, fala pra mim, CW, eu tô aqui, ó, na Zona Norte, bem pertinho de onde? Fala pra mim aqui no 943-99-9130. Você me falando onde você tá, vai que eu explico pro meu passageiro 5 estrelas por onde você anda, hein? Vai que dá certo! Imagina só, cara, um voucher pra você começar bem a semana aí, com o pé direito daquele jeito, junto com o nosso passageiro 5 estrelas, boa sorte pra você!
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0: Rádio Disney 4h43, boa tarde.
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9: Vamos sim, bora, bora que bora! Daquele jeito! Gente, ó, última chamada pra vocês.

Hashtag melhor segunda-feira do ano. Chega mais, tem voucher da Shopper de R$500. Não vai ficar de fora dessa, né? Manda aí! É tudo!

0: botar ponto final, hein? O nosso canto aí de hoje, valeu demais, cada vez mais pessoas vindo pra Rádio Disney, você participando, concorrendo, levando presente. Bom, saindo agora voucher da Hamburgueria Burger, pra você com seus amigos, sua família, você define, tá? Parabéns pra você, fim do fone 4790, tá se dando super bem, ele, Jean Marcel Rodrigues da Silva. A parada é o seguinte, já a produção vai entrar em contato com você, vai explicar certinho aí como é que faz pra retirar o seu presente. Se não tiver ninguém pra chamar, já aproveita, chega aqui e me chama. Oi!
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0: Rádio Disney 4h56, boa tarde.
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0: Vamos embora, turma, aqui por aqui. A música não para, a sua melhor playlist tá aqui. 91.3, então já aproveita e aumenta o volume por aí. É tudo!
9: Vai começar!
0: Vai!
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0: você participa, porque você tem as 8 melhores pra você chegar com a gente aqui, fechou? E quem aí chega com a segunda posição hoje pode estar levando o presente, tá bom? Tem voucher do restaurante Mr. Austin pra você reunir os seus amigos, família, saborear aí um hambúrguer, 2 hambúrgueres, 3 hambúrgueres, quantos você quiser, viu? São carnes e outras delícias com sabor texano. Viva essa experiência no Mr. Austin. Chega mais, segunda posição, boa sorte pra você. Outra coisa, rapidinho, ó. O nosso passageiro 5 estrelas mandou falar, não, ele pediu segredo, né? Mas eu vou falar pra vocês. Tá lá no Shopping Center Norte, tá? Ó, não conta pra ninguém, vai lá, corre pra lá e boa sorte.
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0: Chegando pra você na quinta posição, Bad Bunny, DTNF, Benson Boone, Danilo e Davi, Matheus e Cauã. Gente, atenção, hein? Segunda posição pra você mandar aqui junto com o seu nome completo também. Pra você levar presente, viu? No final das oito melhores, tem voucher do restaurante Mr. Austin. Pra você reunir seus amigos, sua família e saborear hambúrgueres, carnes e outras delícias com sabor texano. Viva essa experiência no Mr. Austin. Chega mais! Segunda posição, nome do artista, nome da música, o seu nome completo. Boa sorte. Outra coisa, já manda agora também, porque a gente tá começando a selecionar as pessoas pra participar ao vivo aqui no Desafio Rádio Disney. Então, já sabe o caminho? No nosso WhatsApp você manda a hashtag Desafio Rádio Disney.
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0: Chegando pra você, a primeiríssima posição com Ana Castela, É Que Eu Não Te Esqueci. Também Taylor Swift, The Fate of a Philian. E Am Testão na terceira posição, fechando o nosso pódio. Pra quem mandou aí, Taylor Swift, segunda posição, tá levando presente, voucher de restaurante, do restaurante Mr. Austin, pra você reunir seus amigos e também saborear hambúrgueres, carnes e outras delícias com sabor texano. Viva essa experiência no Mr. Austin. Parabéns pra você, fim do fone 3166, tá se dando super bem ela, Anne Caroline. Anne, parabéns. A produção vai entrar em contato com você, vai explicar certinho como é que faz pra retirar o seu presente aqui junto com a Rádio Disney. Fechou, turma? Bom, rapidinho, atenção, hein? Você que tá na Zona Norte, pra você que tá aí curtindo bastante a Rádio Disney, você motora de táxi, você motora de aplica tudo, nós estamos te procurando. Cadê você, hein, motora? Fala pra mim. Você tá porventura na região do Center Norte? Ó, vai pra lá, hein? Corre!
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0: E já já eu te ligo pra quem mandou a hashtag Desafio Rádio Disney. 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
0: Rádio Disney 5:26, boa tarde.
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13: E é daquele jeito. Vamos embora, bora que bora. Começando mais uma semana pra você que participa junto com a gente. Turma, a parada é o seguinte. Eu tenho pra você nessa semana, pra quem participa mandando a hashtag Desafio Rádio Disney, um voucher de R$500 pra fazer aí o seu mercado do mês na Shopper. 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Você mandou a hashtag, vai estar participando, a gente liga pra você. Pra quem responde também, aqui em tempo real no nosso WhatsApp, tem fone Edifier W800BT, que é um som imersivo e potente, viu? 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Boa sorte, tá bom? Quem tá aqui com a gente hoje, tá participando? É a Giovana. Oi, Giovana!
0: Oi, tudo bem? Boa tarde.
13: Boa tarde, Giovana. Fala da onde, minha querida?
0: Eu falo de Barueri.
13: Barueri é nóis! Ô, Gigi, você tá preparada?
0: Tô preparada.
13: Tá sozinha com alguém?
0: Tô aqui com meu pai e com meu irmão, voltando da escola.
13: Boa, fala pra eles aí daquela gugada. E aí sim, você aí, quem sabe, tá levando esse presentaço, tá bom?
0: Tá bom, tomara.
13: Boa sorte pra você!
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13: Sempre respondendo o mais rápido possível, Gigi. Vamos lá, primeira pergunta. O Thor é o deus do quê? Do trovão ou dos mares?
24: Tempo.
0: Do trovão.
13: Tá muito fácil. Tá muito fácil. Vamos ver a próxima aqui.
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13: Essa não tem alternativa, Gigi. Vamos lá. Qual o ator interpreta o Senhor Fantástico em Quarteto Fantástico Primeiros Passos?
24: Tempo.
0: Pedro Pascal.
13: Gigi, Gigi, hein? Olha aí, hein? Mais uma é pontuação máxima. Vamos!
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13: Eu duvido, Gigi. Vamos lá. Qual o ano de lançamento de Diabo Veste Prada 1?
24: Tempo.
3: Ai, ai, ai.
0: 2006,
13: Giovana.
24: Pontuação final.
13: 40 pontos pra você, Gigi. Tá bom?
0: Tá bom, obrigada.
13: Imagina, quer mandar beijo pra alguém? Qual que é o nome da família que tá junto com você aí?
0: Família Martins.
13: Aê, cadê? Cadê? Deixa eu ouvir a turma de fundo aí. Cadê? Vai lá.
4: Aê! Aê! Vida melhor rádio. Fala aí, Pedrinho.
0: É melhor.
13: Aê, muito bom. Tudo de bom pra vocês, viu?
0: Obrigada.
13: Tchau, tchau.
0: Tchau.
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13: Giovana fez 40 pontos. Dá tempo até sexta-feira você fazer a pontuação máxima no menor tempo. E quem sabe tá levando esse voucher na Shopper. Que legal! É tudo?
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1: Mais amor e menos drama, né? Não é melhor? Eu acho.

0: CW.
1: Muito bom, cara. Você tá bom?
0: E aí, tô bom demais, e você?
1: Ah, depois de Bruno Mars, Green Age, fica melhor bom, ainda,
0: bom,
1: né?
0: Bom. A melhor playlist de São Paulo, tamo aqui, hein?
1: Com certeza aqui nos 91.3. Aliás, nós estamos nas ruas com ele.
0: É mesmo?
1: Tá chamando!
0: Passageiro 5 estrelas.
1: Atenção você que tá na Zona Norte.
0: Zona Norte de São Paulo, atenção ZN.
1: Shopping Center Norte.
0: Sei onde é.
1: Sabe?
0: Sei
1: tá
0: onde
1: fácil
0: é.
1: Ou não tá?
0: Tá muito fácil,
1: então,
0: gente.
1: Cara, tá perdendo tempo, velho. Tem um voucher de R$150.
0: 150 mango.
1: Com o nosso passageiro 5 estrelas. Ele tá te procurando. E quando ele te achar, aí é na hora, velho. Voucher de R$150 pra começar bem a semana.
0: Avisa geral nos grupos aí. É a corrida premiada Rádio Disney que tá bombando. Já premiou, mãe, mas muito, mas muitos motoristas de aplicativo.
1: Olha, ó, até falou aqui, ó, cadê? Foi o fim do fone 2715 aqui, ó, acabou de falar o Carlos Miller. Acabei de sair de lá, volta!
0: Volta!
1: Volta pra lá, rapaz!
0: Shopping Center Norte, volta!
1: Muito bem, gente, ó, não esquece, hein, voucher de R$150 aí, tá na pista
0: muito
1: pra você.
0: Bem.
1: Gustavo Sam.
0: Oi!
1: Vai na boa.
0: Vai na boa, tamo junto,
1: tudo
0: CW.
1: Que bom, falou.
0: Valeu!
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aí vai. A galera toda reunida aqui nos 93 e querendo ganhar presentão. Quem quer ganhar presente? Ó, temos um headphone da Aiva aqui. Esse aqui é aquele sem fio, hein? Bluetooth, bateria de longa duração e um sonsaço imersivo pra você ouvir a Rádio Disney. Tá precisando de um fone novo? Vem com a gente, então. Participa do Vai Na Boa, onde a gente traz aqui toda a galera pra participar, comentando, né? Se tá muito trânsito pra voltar pra casa, quais são as melhores rotas alternativas de hoje. E aí a gente vai se ajudando. 943 99 9130. Mandou áudio falando de trânsito, tá concorrendo.

10h24 agora, boa noite pra você. Vamos aí, time da noite da Rádio Disney, bora animar essa segunda-feira. Aliás, estamos na melhor segunda-feira do ano e tá valendo o voucher da Shopper. Ô, gente, o voucher é no valor de quinhentão, viu? R$500 pra você gastar. A Shopper é aquele supermercado online, né? Você compra sem sair de casa.

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3: A gente segue por aqui te fazendo companhia, time da volta pra casa, Simon.
4: Fala galera da Rádio Disney, opa. Quem tá falando aqui é o Marcelo Alves. Estou voltando agora de Itaquaquecetuba, né, pelo Rodoanel. Tudo livre por enquanto. Caí na Via Anchieta agora sentido São Bernardo do Campo. Também tá livre. É uma boa opção pra quem tá vindo aí da Zona Leste. Sim. Agora, escreve aí pra concorrer esse headset aí da Aiva. 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
5: Já tá com... Boa noite, Gustavo Santos. Aqui é o Ney, motorista de aplicativo.
3: Fala, Ney.
5: Eu estou aqui na Ricardo Jafer.
3: Tá.
5: Está bem carregada, mas está fluindo bem. Oh. E com a Rádio Disney, melhor ainda.
3: Tamo junto, Ney. Forte abraço pra você. Segunda-feira começando coisas leves, hein? Graças a Deus. Você tá por onde? Comenta aí no 943-99-9130. Manda seu áudio falando de trânsito e vai na boa.
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3: Rádio Disney 6:25, boa noite.
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0: promorádio.com.br/vai-na-boa, fechou? Gente, estrada do Campo Limpo cheia no sentido Embu, da Avenida Jorge Amado até a Praça do Campo Limpo. Aí tem a Avenida Giovanni Gronk também, que tá congestionada nos dois sentidos. 9 de julho, carregadíssima segunda-feira. Tá braba, hein? Tá braba a coisa. Tem gente reclamando aqui da Brigadeiro. Tem alguém na Brigadeiro aí que tá travado tudo,
1: hein? Boa noite, Gustavão. Oi. Aqui é o Igor de Interlagos, mas hoje eu tô aqui pela Brigadeiro Luiz Antônio.
0: Olha aí, Igão.
1: Subindo no sentido paulista, aqui do Itaim, sentido paulista, e cara, tá feia a coisa. Tá travada aqui a Brigadeiro. Eita. Quem puder evitar essa região,
0: é melhor, né?
1: Evite.
0: Tá bom.
1: Porque a coisa tá feia. Valeu, boa semana pra nós.
0: Tamo junto.
2: Oi, Rádio Disney. Oi. Tudo bem? Gabriele por aqui. Tô aqui na Brigadeiro tentando pegar 23 de maio, mas tá tudo parado.
0: Esqueça!
2: Hoje vai ser difícil chegar do Itaim Bibi na Zona Norte, hein?
0: Ô, gente, Brigadeiro tá tenso, hein? Tá todo mundo reclamando aqui, hein? Mas vai na boa, vai junto com a sua Rádio Disney 641. Tamo junto!

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2: É que é isso?

0: de fone da Aiva com conexão sem fio, bateria de longa duração e um som imersivo para você ouvir a Rádio Disney aí em alto e bom som. Quem se deu bem com a gente foi a Aline França da Silva. É a Aline! Ganhou, final do fone 4625. Nossa equipe agora entra em contato com você para mais informações, tá bom, Aline? Tamo junto. Que barulho é esse aqui, hein? Opa! É o passageiro 5 estrelas que tá me chamando. Aliás, a gente vai agora lá com o vencedor de hoje. É isso mesmo, Alex tá por aí?
1: Alex, parabéns, você é o flagrado de hoje, meu irmão!
2: Voucher é seu, queridão. Como é que tá essa segunda hora agora, melhor?
3: O dia tava meio xoxo, mas agora vai ficar top.
2: Olha aí, garoto, é a melhor segunda-feira do ano aqui nos 91.3. Alex, muito obrigado pela sua sintonia, muito obrigado pelo seu carinho de todo mundo. Uma excelente semana pra você, que agora já começou com aquele pezão direito, daquele jeitão. E pra todo mundo, uma excelente semana. Muito obrigado por sintonizar com a Rádio Disney. Vamos juntos, hein? Com toda alegria no nosso coração. Rádio Disney é tudo!
0: É tudo! Hoje a gente lhe desce a corrida premiada que tá bombando. E amanhã, Gustavo... Amanhã estaremos no ABC Paulista com mais um voucher de R$150. Avisa geral nos grupos aí, hein?
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0: Rádio Disney, 6h56, boa noite.
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0: Ô, gente linda, foi uma semana agitada pro tênis brasileiro, hein? Na Copa Davis, realizada no Rio de Janeiro, o Brasil venceu a Suíça por 3-1, com direito a João Fonseca muito emocionado após a vitória. Bom, com esse resultado, o Brasil se garante nas qualificatórias do torneio do ano que vem, que vai pegar fogo. 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
11: Fala aí, gente linda! Tamo junto nessa segunda-feira, que é a melhor segunda-feira do ano. E você ligado aqui na melhor playlist de São Paulo. Valeuzão!
12: É tudo!
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11: Sim, sim, sim. Pra começar bem a sua semana, você precisa de música boa. A gente sabe disso. Por isso, preparamos meia hora de música direto. E aí, uma oportunidade legal também de você mandar a hashtag pra gente e participar da melhor segunda-feira do ano. 943-99-9130. A hashtag é a melhor segunda-feira do ano. Vai mandar pro nosso WhatsApp pra você concorrer a voucher da Shopper, no valor de quinhentão.
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Zero de Cristiano Status que eu não queria. 7h22. Estamos na melhor segunda-feira do ano. Você, hein, já participou? Já mandou a hashtag? Manda de novo! Hashtag melhor segunda-feira do ano pro 94399-9130.

0: bem-vindo, hein? Tamo junto sempre.
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0: 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Boa noite.
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3: Já reparou como seu coração acelera quando você leva um susto? Ou quando vai fazer algo importante? Esse aumento dos batimentos é uma resposta do organismo a diferentes estímulos e emoções. Entender como o coração funciona, como o corpo reage, como diferentes sistemas trabalham juntos, é parte do que se aprende em medicina.
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0: em formato longo, álbum e música do verão. A Madonna chegou a 13 indicações e Taylor Swift agora soma 11. A premiação acontece no próximo domingo, dia 27 de setembro, e terá Snoop Dogg na apresentação.
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